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1: Tudo de bom pra você.
2: Jorge, Matheus.
3: Obrigado, Hugo. Tamo junto, cara.

0: eu acho que você tem que mandar aquela mensagem. Mas manda o que tá no seu coração.
1: Porque se fosse eu falaria mais ou menos.

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0: Vou falar pra você, Pandinha, quando eu era criança eu tinha um medo de bebum.
1: Eu também.
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0: orgulho.
1: Mas faz com muito orgulho. 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
0: Exatamente. Curiosa, Mariano.
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0: e pelo Gilmar.
1: Vocês sucesso, meus meninos.
2: Muito obrigado.
1: Deus abençoe vocês, viu? A carreira de vocês, a vida de vocês. Contem com o

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Nesta quarta-feira, 12 de agosto, chove bastante. E você está muito bem ligado por aqui. Informações que vão chegando aqui na Brescia Mais FM. Para você, olha só. Consórcio liderado pelo grupo Giovanella, vence a licitação para restauração ou reconstrução de pilar ali da ponte do rio Guaporé. E EGR prevê liberar aí a estrutura para veículos leves, né, em cerca de 30 dias. Vereadores de Lajeado defendem suspensão de negociações de contrato aditivo para a Égia Corsã. E também, com travessia de barco suspensa, tem agora, né, o horário do ônibus que fará o transporte entre Mussum e Encantado nesta quarta-feira. Né, em razão aí da previsão de chuva, em razão da própria chuva que está ocorrendo já, desde a noite de ontem, né, a travessia ali de barco não será realizada na manhã desta quarta-feira. Para auxiliar aí no deslocamento entre Mussum e Encantado, haverá ônibus nos dois lados da travessia. Às 6 horas, saída do posto Viaduto em Mussum até a pinguela da Barra do Zeferino. Saída da Barra, Encantado, até a pinguela. Às 6h20, após a travessia pela pinguela, os ônibus farão o retorno ali, né, dos passageiros para Mussum e para a Barra. Então, este é o trajeto agora. O pessoal vai começar a utilizar aquela pinguela ali na Barra do Zeferino, né? Tu vê que transtorno que dá, hein, meu? Que transtorno, né? Muito bem, agora 29 minutos, faltando para 7, Brescia Mais FM, muito melhor com você, informação e música. Daqui a pouco tem por aqui a Ave Maria, bom dia!

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onde dois ou três estiverem reunidos em meu nome, eu estou ali no meio deles. Que certeza maravilhosa para começarmos este dia. Nós nunca estamos sozinhos. Quando nós ouvimos o nome de Jesus, Ele está presente. Está presente na nossa família, na comunidade, no trabalho,

0: amor no centro de sua vida. Para que também nós saibamos viver com mais misericórdia. Senhor Jesus,
1: que nós

Ave Maria, cheia de graça, o Senhor é convosco. Bendita sois vós entre as mulheres, e bendito é o fruto do vosso ventre, Jesus. Santa Maria, Mãe de Deus, rogai por nós, pecadores, agora e na hora de nossa morte. Amém. Senhor, abençoai nosso dia, nossa família e todos aqueles que

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0: Que a paz de Jesus esteja em seu coração e que a presença de Deus acompanhe cada passo deste novo dia. Iniciemos nossa oração em nome do Pai, do Filho e do Espírito Santo. Amém. Jesus nos diz: onde dois ou três estiverem reunidos em meu nome, eu estou ali no meio deles. Que certeza maravilhosa para começarmos este dia. Nós nunca estamos sozinhos. Quando nos reunimos em nome de Jesus, Ele está presente. Está presente na nossa família, na comunidade, no trabalho, na igreja. Hoje celebramos Santa Joana Francisca de Chantal, mulher de fé, de oração e de grande caridade. Em sua caminhada, enfrentou sofrimentos e dificuldades, mas soube confiar em Deus e colocar o amor no centro de sua vida. Peçamos a sua intercessão para que também nós saibamos viver com mais paciência, compreensão e misericórdia. Senhor Jesus, neste novo dia, ensinai-nos a falar com amor quando precisamos corrigir alguém. Dai-nos humildade para reconhecer nossos próprios erros. Dai-nos coragem para pedir perdão e generosidade para perdoar. Ajudai-nos a construir pontes e não muros. Que nossas famílias sejam lugares de diálogo e perdão. Que nossas comunidades sejam espaços de acolhida e fraternidade. Senhor, colocamos em vossas mãos este novo dia. Nossas famílias, nosso trabalho, nossas preocupações e todos aqueles que encontraremos. Ficai conosco, Senhor. Estai no meio de nós e ensinai-nos a viver como irmãos e irmãs. E que hoje possamos lembrar sempre: onde existe amor, diálogo, perdão e união, Jesus está presente. Rezemos. Ave Maria, cheia de graça, o Senhor é convosco. Bendita sois vós entre as mulheres, e bendito é o fruto do vosso ventre, Jesus. Santa Maria, Mãe de Deus, rogai por nós, pecadores, agora e na hora de nossa morte. Amém. Senhor, abençoai nosso dia, nossa família e todos aqueles que necessitam de nossa oração. Em nome do Pai, e do Filho, e do Espírito Santo. Amém. Com a bênção de Deus, com a proteção de Nossa Senhora, desejo a você e a sua família um bom dia.
1: Muito bem, então, a hora da Ave Maria aqui na programação. Brescia Mais FM, muito melhor com você.
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2: Manhã Mais de volta na tua Brecha Mais 93.1 FM. Quarta-feira chuvosa por aqui, metade da semana. 12 graus é a temperatura. 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E claro, vai ligando, vai participando, contribuindo com a programação aqui na tua Brecha Mais no 3757-1259, no 982192727 ou também pelas nossas redes sociais, Facebook, Instagram, Brecha Mais FM. Manda teu recado, pede teu som, cadastra aquela pessoa especial na promoção do bolo da Padaria Paludo. E boa sorte para você!

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0: Manhã Mais, de volta aqui na tua Brecha Mais, faltando 10 minutinhos para as 10 horas da manhã desta quarta-feira, 12 de agosto. 12 graus é a temperatura, máxima prevista para hoje não deve passar dos 16 graus no Vale do Taquari e, claro, instabilidades no Vale para esta quarta-feira. Segue participando por aqui da programação, cadastrando aquela pessoa especial na promoção do bolo da Padaria Paludo. Vem fazer parte da programação no 3757-1259 ou no 982192727. Vamos juntos até as 11h30, animando, esquentando esta manhã chuvosa.
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3: Doze graus é a temperatura, Manhã Mais de volta aqui na tua Brécia Mais 93.1 FM, muito melhor com você na tua companhia aí do outro lado e na companhia por aqui de Padaria Berlim, porque em Travesseiro você tem a Padaria Berlim na Avenida 10 de Novembro no centro. 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Vai ligando, vai participando, interagindo comigo, mandando teu recado por aqui. Muito bom dia para você que tá em casa, curtindo a programação, para você que está trabalhando, viajando, levando a Brécia Mais na carona. Participa por aqui, 3757-1259, 982-19-2727.
4: Luan Santana e Léo Foguete.

0: muito forte.
1: Som com Rainha Musical na programação por aqui. Travesseiro Encharcado, bom dia pra você.

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1: 10:20, manhã mais, de volta aqui na tua Brescia Mais, 13 graus é a temperatura, manhã de quarta-feira, 12 de agosto de 2026, na companhia por aqui de Benoit, porque tua casa merece lojas Benoit. 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E eu sigo esperando a tua participação por aqui, 3757-1259, 982-19-2727, para mandar teu recado, para pedir teu som, para cadastrar aquela pessoa especial na promoção do bolo da Padaria Paludo.
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1: Corpo e alma na programação. Trauma, bom dia pra você.
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3: Manhã Mais, de volta aqui na tua Brécia Mais, muito melhor com você, na tua companhia e na companhia por aqui de Benoite. 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Segue ligando, participando, interagindo comigo. A dona Terezinha mandou recadinho. Bom dia com saúde. De alegria, pode ser a música Antigas Cartas. Um beijo pra vocês, obrigada pelo carinho, pela audiência, claro que vai tocar por aqui. Pedido de ouvinte é sempre uma ordem, ela que encerra sempre o recadinho assim, ó. Abraço, Jéssica, e até amanhã.

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1: É o Manhã Mais de volta aqui na tua Brécia Mais. Manhã de quarta-feira, hoje 12 de agosto de 2026. 9 minutos faltando para as 11. 13 graus é a temperatura. 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E tem mais gente participando por aqui. Bom dia, é a Nessi Valandro Cagliari de Coqueiro Baixo. Gostaria de ouvir a música Morena Luxuosa. Já que chove, vamos escutar a música. Um abraço, dona Nessi, um abraço para você. Obrigada pelo carinho. Quem também está participando por aqui é o Marcos Valer. Quero homenagear a minha tia Inês Valer, que está de aniversário hoje, com a música Feliz Aniversário e colocá-la no sorteio do bolo. Tá participando, viu, Marcos? Boa sorte para vocês. Quem também tá participando é a dona Célia Mafizanata. Bom dia, Jéssica. Gostaria de escutar a música Os Normais, Vivo Só Pra Te Amar. Vai tocar daqui a pouquinho na programação. O seu Décio também de Travesseiro tá curtindo a Brécia Mais, pediu Cepa Gaúcha na programação, vai tocar daqui a pouquinho. Um beijo pra vocês, obrigada pelo carinho, pela audiência, vai ligando, vai participando, vai pedindo a tua.

0: 11:06. Bom dia.
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0: 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Não deixe para a última hora. É dia 22 de agosto. Segundo rodízio de pizzas na linha Caçador Nova Brécia.
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5: 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E claro, segue participando por aqui o seu Hildo de Travesseiro. Ligou pra cá, pediu e vai curtir Baitaca, Fundo da Grota. Quem também tá participando é a Eliane Sandra Basso. Bom dia, quero botar o nome de André Basso para participar do bolo. Aniversário é dia 24 de agosto. Tá cadastrado, boa sorte. Vai ligando, vai participando. 3757-1259, 98219-2727.
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3: 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Tá chegando as saideiras do Manhã Mais desta quarta-feira. Lembrando para você que o Manhã Mais volta amanhã, 10 horas da manhã, porque amanhã é quinta-feira, às 9 tem programa do CRAS. Daqui a pouquinho eu tô de volta com atualidades e muitas informações para você. E sigo durante a tarde por aqui também, no Misturadão, no Conexão Pop.
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2: Bom dia, quarta-feira, 12 de agosto de 2026. Começa agora na Brécia Mais FM o Atualidades. Agora são 11 horas 31 minutos, 12 graus é a temperatura. Confira os destaques desta edição. Passa de 250 o número de mortos após terremoto na Colômbia. 3 mil pessoas estão desaparecidas. Uma aposta acerta 6 dezenas da Mega Sena e leva o prêmio de 3 milhões de reais. Agressões domésticas contra mulheres crescem 28,9% em dias de futebol. Valor exportado pelo agronegócio gaúcho sobe mais de 13% em um mês. Rio Grande do Sul deve registrar neste ano quase 25 mil novos casos de câncer de pele. E ainda saiba os confrontos das quartas de final da Copa do Brasil de 2026. Em comemoração aos 20 anos da primeira Libertadores Colorada, Inter anuncia promoções exclusivas para o jogo contra o Remo. Também as notícias regionais, locais, da segurança pública e previsão do tempo. 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A apresentação do Atualidades é comigo, Jéssica Kor. Programa Atualidades e vamos às notícias da área internacional. E a Colômbia entrou ontem no segundo dia de buscas por vítimas do terremoto de magnitude 7,4 que atingiu o país na segunda-feira. O tremor deixou ao menos 254 mortos, além de centenas de feridos, vários imóveis destruídos e cerca de 3 mil pessoas desaparecidas, segundo a agência de notícias Associated Press. O presidente Abelardo de Lais Priella declarou a situação de emergência no país e afirmou que todas as capacidades do governo estão mobilizadas para atender as comunidades afetadas e levar ajuda às regiões atingidas. 26 minutos faltando para o meio-dia desta quarta-feira, notícias nacionais e o sorteio do concurso 3.043 da Mega Sena foi realizado na noite de ontem em São Paulo. Uma aposta de Alvorada do Oeste em Roraima acertou as 6 dezenas e levou o prêmio de 3 milhões de reais para casa. Os números sorteados foram 10, 11, 16, 37, 42 e 53. Com 5 acertos, 48 apostas ganhadoras receberão R$ 20.836. Já com 4 acertos, 3.746 apostas levarão R$ 440,09 cada. Os registros de agressão, lesão corporal dolosa decorrentes de violência doméstica contra mulheres crescem 28,9% em dias de jogos de futebol. É o que aponta a segunda edição do estudo Futebol e Violência contra a Mulher, elaborado pelo Fórum Brasileiro de Segurança Pública e lançado ontem. Os resultados apontam também um aumento de 27,4% nos casos de ameaça contra as mulheres em dias de jogos. Mulheres jovens na faixa entre 15 e 29 anos são as mais impactadas, com aumento de 44,4% em jogos. Para a pesquisa, foi feita uma análise da relação entre registros de ocorrência e resultados dos jogos da Série A do Campeonato Brasileiro, da Copa Libertadores da América e Copa Sul-Americana nas capitais como São Paulo, Rio de Janeiro, Salvador, Belo Horizonte e Porto Alegre, cobrindo o período de 2023 a 2025. Doze graus é a temperatura para você que está chegando agora aqui na Brecia Mais 93.1 FM. Este é o Atualidades e vamos às notícias estaduais. O boletim divulgado ontem pela Federação da Agricultura do Estado do Rio Grande do Sul, a Farsul, contabiliza 1,39 bilhão de dólares em exportações do agronegócio gaúcho em julho. O montante superou em 13,1% as vendas externas do setor durante o mesmo mês do ano passado e teve como destaque o complexo soja, grãos, óleo e farelo, bem como a recuperação nas vendas externas de carne de frango in natura. Já o peso total embarcado para outros países chegou a cerca de 1,96 milhão de toneladas, o que representa uma expansão de 21,7%. Esse indicador de volume superior ao valor aponta uma expansão focada em escala física, com uma leve redução no valor médio por tonelada no período. E dados do Instituto Nacional do Câncer, o INCA, indicam que o Rio Grande do Sul deve registrar neste ano cerca de 24,5 mil novos casos de câncer de pele não melanoma. A projeção abrange aproximadamente 14,5 mil diagnósticos positivos em pacientes do sexo feminino e 10 mil do masculino. Somados aos gêneros, são quase 219 confirmações para cada 100 mil habitantes. Já no que se refere ao melanoma, a forma menos frequente, porém mais agressiva da doença, estão estimados outros 790 novos casos no estado em 2026. Ainda de acordo com o Instituto, a exposição excessiva à radiação ultravioleta é o principal fator de risco para o câncer de pele. Os danos provocados pelo excesso de exposição solar também são cumulativos, o que torna importante adotar cuidados desde a infância. Um minutos faltando para o meio-dia desta quarta-feira, 12 de agosto de 2026. Vamos aos destaques esportivos. E a CBF sorteou ontem em sua sede no Rio de Janeiro os confrontos das quartas de final da Copa do Brasil 2026. Essa fase vai contar com três clássicos estaduais. Os jogos serão disputados nas semanas de 26 de agosto e 2 de setembro. O Grêmio enfrenta o Internacional, o Cruzeiro encara o Atlético Mineiro, Vasco e Vitória e Palmeiras e Santos. E todos os caminhos levam ao Beira Rio em Porto Alegre para o compromisso das 20 horas da próxima segunda-feira, dia 17 de agosto. Disputado no dia seguinte ao aniversário de 20 anos da primeira Libertadores do Colorado, o duelo entre Inter e Remo, válido pela 23ª rodada do Brasileirão, conta com uma promoção especial alusiva à conquista dos donos da América. Lugares à venda para sócios e sócias em todos os portões de área livre por R$ 20,00. Além disso, os primeiros 2.006 associados e associadas a fazer check-in terão direito à entrada gratuita para acompanhante, enquanto os primeiros 2.006 torcedores e torcedoras não sócios que garantirem presença nos mesmos setores também pagarão R$ 20,00 o ingresso. Para o meio-dia, você está ouvindo o Atualidades. E a seguir, você acompanha as notícias da nossa região, da segurança pública, notas, avisos locais e previsão do tempo.

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2: 13 minutos faltando para o meio-dia desta quarta-feira, 12 de agosto de 2026. O Atualidade está de volta aqui na tua Brécia Mais, com o oferecimento de Sicredi, Agropecuária dos Guri, Confecções Tefém, Supermercado Taline, Loja Ponto Econômico, DPZ Contabilidade e Agropecuária de Mamã. Vamos agora às notícias regionais e o turismo como instrumento de desenvolvimento, a gastronomia como identidade e a abertura de novas oportunidades para quem empreende estarão no centro de uma das agendas estratégicas que integram o Festival Brasa e Prosa. Nesta sexta-feira, dia 14, das 8 horas e 30 minutos às 11 horas e 30, o Salão de Eventos da Câmara de Comércio, Indústria, Serviços e Agronegócios de Estrela, a CACIS, recebe o Seminário de Turismo Sustentável. Com entrada gratuita, o encontro reunirá especialistas, representantes do poder público, instituições financeiras e lideranças do setor para discutir tendências da gastronomia, linhas de crédito, mecanismos de fomento e o potencial dos alimentos identitários como diferencial competitivo. A programação ganha continuidade no fim de semana com a Feira de Mês Agroindústrias Familiares e Artesanatos nos dias 15 e 16 no Parque Princesa do Vale. 12 minutos para o meio-dia, notícias de travesseiro e em alusão ao Agosto Dourado, mês dedicado à promoção, proteção e incentivo ao aleitamento materno, o município de Travesseiro realizará um encontro especial no próximo sábado, dia 15 de agosto, a partir das 9 horas, no posto de saúde. A atividade será destinada às gestantes, puérperas e mamães que estão amamentando, proporcionando um momento de informação, orientação e troca de experiências sobre a importância da amamentação. Os pais também estão convidados a participar do encontro. A programação contará com a participação da enfermeira Jennifer Costa, consultora em amamentação da Casa Solém, que abordará temas relacionados ao aleitamento materno e aos cuidados durante esse período. 13 graus é a temperatura. Vamos agora às notícias de Coqueiro Baixo com a programação do CRAS. De Coqueiro Baixo, hoje, dia 12, tem apoio técnico especializado para gestores técnicos e conselheiros da assistência social em Doutor Ricardo. Amanhã, quinta-feira, dia 13, tem encontro do grupo Elos Dançantes às 14 horas e dia 14 de agosto, melhor idade ativa às 13 horas e 30 minutos. E vem aí mais uma edição do Campeonato Municipal de Futsal de Coqueiro Baixo. Será dia 19 de agosto, às 19h30, no Centro Educacional. Dirigentes, atletas e demais interessados estão convidados para participar da reunião de organização do campeonato. Sua participação é importante para construirmos juntos mais uma grande competição. Nove minutos faltando para o meio-dia desta quarta-feira, 12 de agosto. Vamos agora às notícias de Nova Brécia, com o boletim informativo da Câmara de Vereadores de Nova Brécia, sessão ordinária realizada no dia 10 de agosto de 2026, última segunda-feira, sob a presidência do senhor vereador Sérgio Luiz de Maman e com análise das seguintes matérias. Projetos em estudo, projeto número 52 de 2026, que autoriza a abertura de crédito especial no valor de R$ 65.923,18, recurso recebido através da Secretaria da Saúde para fazer frente às despesas com os serviços de saúde que são realizados pelo município para o pagamento de despesas com consultas médicas, exames, laboratórios e prestação de serviços diversos, inclusive o Concisa. Projeto número 53 de 2026, que abre crédito especial no valor de R$ 45 mil, recurso recebido da União Federal, que serão utilizados para o pagamento de despesas com consultas médicas, exames, laboratórios e afins. Próxima sessão ordinária, dia 17 de agosto de 2026, segunda-feira, às 19 horas. Vereador Sérgio Luiz de Maman, presidente do Poder Legislativo Municipal. Sete minutos faltando para o meio-dia, notícias da segurança pública e do trânsito. Será realizado nesta quarta-feira, às 14 horas, uma coletiva de imprensa online para atualização das informações e do cronograma da obra de recuperação do pilar da ponte sobre o rio Guaporé, na ERS-129, entre Encantado e Mussum. Participarão do encontro online o titular da Secretaria de Logística e Transportes, Clóvis Magalhães, e o diretor-presidente da Empresa Gaúcha de Rodovias, a EGR, Luiz Fernando Vanacor. E a Câmara de Vereadores de Encantado organiza para sábado, dia 15 de agosto, uma manifestação contra a retomada da cobrança do pedágio enquanto a ponte sobre o rio Guaporé permanecer interditada. O ato será realizado às 10 horas na Praça de Pedágio da EGR, em Palmas, Encantado. Com o lema Sem Ponte, Sem Pedágio, a mobilização reivindica a suspensão da cobrança enquanto persistir a interrupção da ligação sobre o rio Guaporé. Segundo a Câmara, a interdição afeta moradores e trabalhadores que dependem da estrutura para deslocamentos diários entre os municípios e comunidades da região. A organização informou que haverá transporte gratuito para levar os participantes até o local da manifestação. Os pontos de embarques e os horários de saída ainda serão divulgados. O ato é anunciado como uma manifestação pacífica e aberta à participação da comunidade. Cinco minutos faltando para o meio-dia. Este é o Atualidades e vamos agora à agenda de festas. A comunidade de Linha Pinheiros, Nova Brécia, convida a todos para a festa em honra a São Roque, no dia 16 de agosto. Às 10h30, Santa Missa, com bênção da saúde, dos pãezinhos e do sal. Meio-dia, almoço com churrasco, estilo espeto corrido, com carnes de ovelha, res, porco, frango, salsichão, pão cuca e saladas diversas. 14h, baile com animação de Leandrinho e banda. Não perca, domingo, 16 de agosto, festa em Linha Pinheiros, Nova Brécia. E a comunidade de Linha Alegre Baixa, Coqueiro Baixo, convida a todos para a festa em honra a São Roque, também no domingo, 16 de agosto. Às 10h30, Santa Missa, meio-dia almoço comunitário, com churrasco estilo espeto corrido, com carnes de ovelha, res, porco, frango, salsichão, pão cuca e saladas diversas. À tarde, jogos, rifas, leilões e baile com animação do grupo Che Cambicho. Não perca, dia 16 de agosto, festa em Linha Alegre Baixa, Coqueiro Baixo. E a comunidade de Linha São Domingos, Capitão, convida para a festa em honra a São Roque neste domingo, 16 de agosto. Às 10h30, tem a procissão com saída do Capitel. Às 10h45, Santa Missa. Meio-dia, almoço estilo buffet, no valor de R$ 60,00. À tarde, jogos, rifas e baile com animação do DJ Gregor. Participe neste domingo, 16 de agosto, festa em Linha São Domingos, Capitão. E vem aí o segundo rodízio de pizzas na comunidade de Linha Caçador, Nova Brécia. Uma noite especial para reunir a família e os amigos. É dia 22 de agosto, com 14 sabores de pizzas, mais bife de res e frango, batata frita, polenta frita e saladas, garantindo uma experiência completa para todos os participantes. Os rodízios têm início em dois horários, às 19h e às 20h30. A animação fica por conta da banda Estilo Brasileiro. Ingressos somente antecipados enquanto houver disponibilidade. Adultos, R$ 60,00 e crianças de 8 a 12 anos pagam R$ 30,00. Pontos de venda com os integrantes da diretoria ou na Agropecuária dos Guri. Não deixe para a última hora. É dia 22 de agosto, segundo rodízio de pizzas em Linha Caçador, Nova Brécia. 2 minutos faltando para o meio-dia, vamos à previsão do tempo no oferecimento de AgroShop Carbone, uma loja completa com tudo o que você precisa. 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Hoje, instabilidades mantêm o céu encoberto e favorecem a ocorrência de chuva no vale. Em alguns momentos, podem ocorrer pancadas de intensidade moderada a forte, com possibilidade de temporais isolados e rajadas de vento. As temperaturas apresentam pouca variação e permanecem amenas durante boa parte do dia. A máxima prevista para hoje não deve passar dos 16 graus. Amanhã, quinta-feira, o avanço de uma frente fria sobre o estado mantém o tempo instável no vale, com céu encoberto e condições para chuva durante boa parte do dia. Em alguns momentos, podem ocorrer pancadas de intensidade moderada a forte, com possibilidade de temporais isolados e rajadas de vento moderadas a fortes. As temperaturas apresentam pouca variação e permanecem amenas durante e ao longo do dia. A previsão é de mínima de 12 e a máxima de 17 graus. Em Nova Brécia, o tempo apresenta-se fechado, chovendo neste momento. 13 graus é a temperatura. 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Próxima edição amanhã, às 11 horas e 30 minutos. Continue na companhia da Brécia Mais FM. Mais informações durante a nossa programação. Obrigada pela tua companhia. Boa tarde.

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0: Brécia Mais, 1:03, boa tarde. Tarde de quarta-feira, 12 de agosto de 2026, 13 graus é a temperatura. 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
0: Obrigada, doutor Ricardo. Até semana que vem.
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2: Muito boa tarde pra você, tá começando Misturadão, tarde de quarta-feira, 12 de agosto, 13 graus é a temperatura, na companhia de Super Taline, quarta do Hortifruti com a melhor do dia, ovos brancos, bandeja com 20.

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3: Segue o Misturadão por aqui, 1h23, 14 graus é a temperatura.
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0: 27 para as duas, boa tarde.
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1: 10 minutinhos faltando para as 2 horas da tarde. Muito boa tarde para você, Misturadão, até às 15 horas.

0: 2:02. Boa tarde.
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0: 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Duas horas, 3 minutos. Muito boa tarde pra você. Esse é o Misturadão até as 3 horas da tarde. 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
1: Segue o Misturadão por aqui até as 15 horas. Muita música boa para animar tua tarde de quarta-feira, hoje, 12 de agosto de 2026. 13 graus é a temperatura. 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
1: 13 minutinhos faltando para as 3 horas da tarde desta quarta-feira, hoje 12 de agosto de 2026, na companhia por aqui de Loja Ponto Econômico, onde você encontra vestuário para toda a tua família. 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E claro, segue a programação por aqui. Vem chegando as saideiras do Misturadão desta quarta-feira. Na sequência, eu tô de volta, porque ainda tem Conexão Pop por aqui.

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3: 3:02, tá começando Conexão. Muito boa tarde pra você. Eu e você, você e eu, até às 17 horas.

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1: 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Vitor Clay e Vitão na programação do Conexão Jacarandá. Boa

0: 7 para as 4, boa tarde.
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1: Vocês precisam admitir alguma coisa.

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7: Segue o Conexão por aqui até as 17 horas. Muito boa tarde pra você.
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0: Agora 4:03. Boa tarde pra você.
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0: Segue o Conexão por aqui, muito boa tarde pra você, quarta-feira, 12 de agosto, 13 graus é a temperatura. Isso.

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0: Agora faltando 27 minutos para 5. Boa tarde.
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1: 12 minutos faltando para 5. Obrigada pela tua companhia, pela tua audiência. Vem chegando as saideiras do Conexão desta quarta-feira. Eu te espero amanhã, 10 da manhã, depois do programa do Cras, no Manhã Mais. Até lá!

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Ela gosta de Bailão da Mais pra você, até às 7, na Brescia Mais FM. Muito melhor com você.

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5: Vamos nessa então, Bailão da Mais, pra você aqui na Brécia Mais FM, 5:14 agora.

0: moçada. Show de bola. Aí, moçada.
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0: Adair Alexandre, gente. Pô, que presente, viu?
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aí na programação. Banda Portal da Serra e Grupo Corpo e Alma. Aqui na 93,1 Brescia Mais FM. Muito melhor com você. Vou falar de esportes aqui na programação, então, da Brescia Mais FM, né, pra você. Liga da Inter fica perto de anunciar atacante sueco, o Niklas Eliasson. Aqui, Niklas Eliasson. Colorado avança, né, por empréstimo de uma temporada com o AEK, lá da Grécia. E deverá pagar 300 mil euros pelo jogador, que também terá valor aí de compra fixado, né? Para obter o empréstimo do atacante sueco por uma temporada, e restam apenas aí detalhes burocráticos para a conclusão, então, do negócio. A expectativa nos bastidores é de que a oficialização ocorra nos próximos dias, quem sabe até nas próximas horas, viu? Já que o Inter, né, desistiu de contratar centroavante congolês. Segundo o clube, condições para o acerto com Cedric Bakambu não foram alcançadas. Já pelo lado, então, do Grêmio, contratado Leonardo Gaciba como consultor de arbitragem. Ex-chefe de arbitragem da CBF exerceu cargo semelhante no Cruzeiro na temporada passada. E o Grêmio também baixa a folha de 23 milhões de reais para 18 milhões de reais por mês, né? A gestão Odorico Romã promoveu uma vassourada que atingiu 22 jogadores entre rescisões, empréstimos e também dispensas. Entre eles está o William, um dos salários mais altos do clube, ao lado de Arthur, que não renovou. A folha total do futebol, que era então de 23 milhões de reais mensais, 276 milhões de reais por ano, agora está em 19 milhões de reais por mês, ou 228 milhões de reais por ano, e vai cair para 18 milhões, ou 216 milhões por ano. William teria negociado uma rescisão por 7 milhões de reais, que serão pagos em 20 vezes. Aí, a folha de 18 milhões, que o clube pretende manter a partir de agora, engloba tudo, né? Inclusive as rescisões que serão pagas pedaladas. Para ter Diego, Caíto, Wallace e Giovanni, o Grêmio paga mensalmente cerca de 10% do que recebiam juntos o William e também o Arthur. Informações aí do esporte na Brescia Mais.

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2: Muito bem, então, né? O Bailando a Mais pra você aqui na Brescia. 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
2: Tem o Teixeirinho.

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0: Muito bem, olha só, tá na hora, né, da Ave Maria aqui na programação da Brescia Mais FM, muito melhor com você. Vamos lá então com a Ave Maria aqui na nossa programação, né, para você que se liga 93,1 Brescia Mais FM. E agora então, aí a hora da Ave Maria. Vamos lá, confira comigo.
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2: Boa tarde, queridos filhos e filhas. Que a paz do Senhor esteja com você. Semana Nacional da Família, hoje, quarta-feira. E dentro dessa semana, a palavra hoje é: sorria mais, seja mais alegre dentro de casa. Faça do teu lar um ambiente mais descontraído, mais gostoso de estar. Alegria é a palavra de hoje. Em nome do Pai, do Filho e do Espírito Santo. Amém. Senhor, ao terminar esse dia, quero pedir a graça para que toda a família seja formadora de valores humanos e cristãos. Senhor Deus, que tendo Jesus Cristo assumido a condição humana na família, restabeleceu a primitiva unidade, vivendo com Maria, vossa mãe, e São José, o pai adotivo, durante 30 anos em Nazaré, fez com que a família fosse valorizada e um instrumento de graça. É por isso que nesta tarde pedimos, Senhor Jesus, afastai de toda a família os males que ameaçam. Ajudai-nos a promover em nossas famílias e em todos os lares, os sentimentos e os propósitos de união indissolúvel, de amor generoso, de fidelidade permanente e perseverança constante. Senhor Jesus, nós vos recomendamos de modo particular esta causa da minha família, que tanto necessito. Atendei-nos, Senhor, escutai a nossa prece, olhai com misericórdia para esta realidade, esta ferida familiar, restaurai, curai e afastai este mal. Coloque a sua intenção. Nossa Senhora, que nas bodas de Caná dissestes a Jesus: eles não têm mais vinho. Nesta tarde, ó Mãe, tome esta prece e leve a teu filho Jesus. Como fruto desta oração com Maria, roguemos a Jesus. Ave Maria, cheia de graça, o Senhor é convosco. Bendita sois vós entre as mulheres e bendito é o fruto do vosso ventre, Jesus. Santa Maria, Mãe de Deus, rogai por nós, pecadores, agora e na hora de nossa morte. Amém.
0: Muito bem, seguindo aqui então, merece a mais, agora 6:10.

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4: Ok, agora então a previsão do tempo aqui na programação, né, da Brécia mais FM. Muito melhor com você, né? Na previsão de hoje aí, a meteorologia prevê tempo nublado aí para a noite de hoje, muita cerração já neste momento e pode até chover. A temperatura agora está em 14 graus. Para amanhã, quinta-feira, mínima de 12, máxima de 17. A chuva deve persistir amanhã ainda aqui no Vale. E para sexta-feira, olha, amanhã 35 milímetros de chuva, né? Na sexta-feira, 10 milímetros de chuva, sábado também 10, domingo 15, e a chuva vai continuar. Segunda-feira, 5 milímetros, e na terça-feira da próxima semana, serão 10 milímetros de chuva. 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
1: Seguindo aqui na programação, Brescia Mais FM, muito melhor com você. Programação aqui então, né, do Bailão da Mais, até às 7, para você que se liga e sintoniza a 93.1. 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
1: Olha aí, participação aqui, Walter Bortoncello, diz aí, Walter. Opa!
2: Pais, rezando pela família.
1: Diga, opa, vamos lá.
3: Tarde, Della Via, aqui é o tarde. Walter Bortoncello de Borghetto.
1: Sim.
3: Tá muito bom o programa aí.
1: Opa.
3: Deu uma do Baitaca,
1: uhum.
3: Lamento de Pobre.
1: Opa.
3: Valeu, tudo de bom.
1: Valeu, obrigado, Walter Bortoncello, pedindo aqui então, né, o Baitaca, o Lamento de Pobre. Então tá, viu, a gente já vai trazer, né, aqui na programação, então, Brescia Mais FM, muito melhor com você, aqui pro nosso amigo... O Walter Bortoncello, que está ligadas por aqui acompanhando a programação Brescia Mais FM, muito melhor com você. Valeu, Walter, aquele abraço, viu? Obrigadão aí pela sintonia. Vamos lá com o Baitaca.

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1: Olha só, Exército nega a disponibilização de ponte provisória e passageira, né, para a travessia do rio Guaporé. E também, hoje a travessia aí permaneceu suspensa, né? Pois o Estado colocará embarcação para garantir travessia de pedestres no rio Guaporé. E mais, recuperação da ponte da RS-129 terá um investimento de R$4.900.000. Pois é, hoje a ponte, ali a travessia, né, do rio Guaporé estava suspensa. E o Exército negou a disponibilidade, portanto, de ajuda, né? O Exército Brasileiro não irá, neste momento, disponibilizar uma ponte metálica provisória para garantir a travessia sobre o rio Guaporé entre Encantado e Mussum durante o período aí de recuperação da ponte da 129. A negativa consta no documento, acessado com exclusividade pela imprensa e encaminhado pelo 4º Grupamento de Engenharia do Comando Militar do Sul, a Associação dos Municípios do Vale do Taquari, a ANVAT. A entidade havia solicitado em 4 de agosto uma avaliação técnica e operacional sobre a possibilidade, então, de implantação de uma estrutura provisória no local, enquanto a ponte da 129 permanece interditada. O pedido foi motivado pelos danos provocados em um dos pilares. E de acordo com o documento, o Exército avaliou preliminarmente a possibilidade de utilização das pontes metálicas existentes nas organizações militares do Rio Grande do Sul. No entanto, as estruturas disponíveis são menores do que o vão necessário no ponto pretendido aí para a travessia entre Encantado e Mussum. E o documento também menciona outras possibilidades de travessia de rios. E nesse caso, trata-se das passadeiras, estruturas, né, utilizadas em situações emergenciais e que já foram empregadas aqui na região lá em 2024, lembra? Ali entre Arroio do Meio e Lajeado, principalmente, né? Mas não funcionou lá muito bem, não. Ajudou, mas não teve aquele impacto, né? Teve uma cheia lá que levou tudo embora, enfim. E aí o Exército, então, não pode ajudar. O Exército Brasileiro. Agora parece que o Estado do Rio Grande do Sul, segundo o secretário de Logística e Transportes, o Clóvis Magalhães, anunciou que o Estado disponibilizará uma embarcação para garantir a travessia, então, de pedestres ali no rio Guaporé. A estrutura e a operação já receberam anuência da Marinha do Brasil e o serviço deve começar na manhã da próxima segunda-feira, dia 17. A embarcação será de pequeno porte, com capacidade para transportar até 6 passageiros por vez. Ela ficará instalada de forma permanente no local e não poderá operar durante período noturno. Os operadores responsáveis pela condução, então, da embarcação serão devidamente certificados. Mas só a partir, então, né, de segunda-feira. Pois é, olha só, a ponte ali, a recuperação da ponte terá um investimento aí de R$4.900.000. E começaram no início da tarde de hoje já os trabalhos de recuperação, então, da ponte sobre o rio Guaporé. Caminhões da Giovanella, empresa integrante do consórcio contratado emergencialmente pela empresa Gaúcha de Rodovias, iniciaram descarregamento já dos materiais que serão utilizados nas primeiras etapas da obra. As equipes trabalham para criar o acesso à parte inferior aí da estrutura e preparar a instalação dos equipamentos que serão utilizados na intervenção. E entre eles está um guindaste que vai auxiliar nos serviços de recuperação do pilar danificado. Para sábado está prevista a instalação de uma balsa de aproximadamente 18 metros de comprimento por 6 metros de largura. A estrutura será posicionada junto ao pilar comprometido e servirá como uma plataforma para os equipamentos e para a execução do escoramento. E o projeto de recuperação foi elaborado pela Deltacom Engenharia e entregue no último dia 5 de agosto. Olha, o investimento aí dessa obra, né, será de R$4.900.000. 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
1: Tudo bem, continuando.
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1: Rio Negro e Solimões no Bailando a Mais.

0: Uai Uai, Renegri Solimões aqui na programação da Brécia Mais FM, muito melhor com você, né? Este é o Bailão da Mais. A gente toca o som que você gosta.
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0: Muito bem, Bailão da Mais pra você.
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0: Hoje é quarta-feira, hoje não tem, né? Números da loteria nesse horário aí, tá certo? Vamos lá, seguindo em frente com mais música. Depois tem a Voz do Brasil.

0: a este projeto de lei apresentado pelo nosso senador, nosso presidente Rodrigo Pacheco, e que Vossa Excelência, com muita maestria, conseguiu construir divergências que nós, no início, pensávamos que não seria possível. Eu acompanhei um pouco mais de perto a construção que Vossa Excelência fez em relação a esta matéria. Eu, em várias outras oportunidades, nós pautamos esse projeto e Vossa Excelência aqueceu no momento da discussão, assim como fizemos ainda há pouco, aqueceu com que a presidência retirasse o projeto de pauta para buscar novamente um entendimento.
1: Ele é 19 horas.
2: Está no ar a Voz do Brasil. As notícias do governo federal que movimentaram o país no dia de hoje.
3: Olá, boa noite.
1: Boa noite para você que nos acompanha em todo o país.
3: Quarta-feira, 12 de agosto de 2026.
1: Vamos ao destaque do dia.
3: Decreto regulamenta a escolha do fornecedor de energia elétrica por consumidores de baixa tensão.
1: Isso significa que escolas, hospitais, pequenos comércios e indústrias de menor porte vão poder decidir quem vai prestar o serviço.
3: Consumidores residenciais também terão essa opção a partir de 2028. Graziele Bezerra.
4: Também foi regulamentado o mercado de hidrogênio de baixa emissão de carbono no país. O decreto prevê a estruturação do Sistema Brasileiro de Certificação de

0: hidrogênio.
1: Plano Nacional de Logística orienta o planejamento da infraestrutura de transportes para as funcionalidade de transmissão ao vivo do Discord.
2: A ação faz parte do processo que apura falhas na proteção de crianças e adolescentes no ambiente digital. Thaís de Araújo.
3: A suspensão será mantida até que a empresa comprove a adoção de medidas técnicas de segurança e de governança que sejam adequadas para proteger os menores de 18 anos.
1: Hoje, na apresentação da Voz do Brasil, Mariana Jungmann e Luciano Seixas.
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1: Foram regulamentados 4 decretos na área de energia e transição energética.
2: Entre as medidas está a regulamentação das atividades de captura e armazenamento de carbono e também a abertura do mercado livre de energia.
1: Os detalhes você vai ouvir agora na reportagem de Graziele Bezerra.
4: Um dos decretos assinados nesta quarta-feira regulamenta o uso de tecnologias de captura e armazenamento de carbono. A medida contribui para a redução das emissões de gases de efeito estufa e para tornar o Brasil um país carbono negativo, como explica o ministro de Minas e Energia, Alexandre Silveira.
5: Capturar o carbono, colocá-lo onde é possível colocá-lo de forma segura, nas rochas, e tornar a produção de petróleo e a produção de outros biocombustíveis com captura e estocagem negativa de carbono.
4: Outro decreto estimula a produção e consumo de combustível sustentável de aviação no país. O ministro Silveira também anunciou a regulamentação da abertura do mercado de energia, permitindo que consumidores de baixa tensão escolham seu próprio fornecedor de energia elétrica, o que alcança consumidores residenciais, pequenas indústrias e comércios.
5: Até dezembro de 27, todo o comércio e toda a indústria poderá escolher de quem comprar energia. E até novembro de 28, todos os consumidores brasileiros.
4: Também foi regulamentado o mercado de hidrogênio de baixa emissão de carbono no país. O decreto prevê a estruturação do sistema.

0: Programa Brasileiro de Certificação de Hidrogênio, que tem como objetivo comprovar o desempenho ambiental.
1: Mapeia problemas atuais, prevê demandas que devem crescer.
2: O Plano Nacional de Logística identifica problemas que precisam ser enfrentados hoje, demandas que podem crescer até 2050 e oportunidades de desenvolvimento regional. O plano também identifica a necessidade de ampliar o uso de ferrovias, hidrovias e cabotagem, e de melhorar a integração entre diferentes modos de transporte. Entre os desafios estão os gargalos para o transporte de produtos importantes para a economia brasileira, como soja, milho e carnes. O ministro de Portos e Aeroportos, Tomé Franca, defende novos modais para ampliar o escoamento.
3: O grande gargalo do setor portuário hoje não é mais a sua capacidade, mas o acesso aos portos para que a gente possa ter maior eficiência. A gente precisa integrar esses modos de transporte. Portanto, eu acho que o PNL ele aponta para esse futuro da infraestrutura brasileira.
2: Hoje, as rodovias respondem por mais da metade do transporte de cargas e o setor emite cerca de 217 milhões de toneladas de CO2 por ano. O ministro dos Transportes, Jorge Santoro, explica que o PNL vai ser o principal instrumento de transformação do setor para a próxima geração.
4: Então, isso é um investimento que tem um efeito multiplicativo na economia muito relevante, muito importante. E a gente, com esse PNL, está procurando propor um olhar diferente para o país para os próximos anos.
2: O documento foi elaborado pelos Ministérios dos Transportes e de Portos e Aeroportos, com participação dos estados, do setor produtivo, da sociedade civil e de especialistas. Reportagem Pablo Mundim.
1: Como a gente ouviu na reportagem de Pablo Mundim, o Plano Nacional de Logística prevê ações até o ano de 2050. Cerca de 5.300 empresas brasileiras foram diretamente afetadas pelas novas tarifas de importação anunciadas pelos Estados Unidos contra o Brasil.
5: Para ajudá-las a enfrentar as dificuldades causadas pela perda do mercado norte-americano, a Agência Brasileira de Promoção de Exportações, Apex Brasil, anunciou uma série de ações.
1: Elas envolvem atendimento individualizado para encontrar outros países compradores e auxílio para adaptação a novos mercados.
5: Mais cedo, eu conversei com o presidente da Apex Brasil, Laudemir Miller, sobre essa atuação. Acompanhe. Presidente Laudemir Miller, um prazer ter o senhor com a gente aqui na Voz do Brasil. Seja bem-vindo. Então, vamos falar pra gente, explica pra gente, por favor, sobre esse plano de diversificação de exportações. O que que é essa nova estratégia criada pela Apex para ajudar as empresas que foram afetadas pelas novas tarifas dos Estados Unidos?
6: Oi, Mariana, um prazer estar aqui. É um plano de socorro, de atendimento às empresas que estão sendo impactadas pelo aumento de tarifas pelo governo americano. Nós temos hoje vários setores, mais de 2 mil produtos estão com tarifas elevadas. Você imagina que de uma hora para outra o empresário brasileiro está enfrentando um imposto a mais, uma tarifa a mais de 40%. Então, nós vamos apoiar diretamente as empresas brasileiras, vamos trabalhar com 5.300 empresas para que essas empresas, o empresário, possa encontrar, ficar frente a frente com o comprador internacional do mercado dele, né, do produto dele, em mercados alternativos. Então, é isso que a gente vai fazer. Nós vamos fazer isso por meio de feiras internacionais, rodadas de negócios, trazer compradores ao Brasil, e o nosso objetivo é realmente fazer com que, apoiar esses empresários para que eles diversifiquem, encontrem um novo caminho, encontrem um novo mercado.
5: Pois é, o senhor mencionou aí 5.300 empresas, né, afetadas, que podem ser ajudadas por esse novo plano. São 35 setores econômicos. Quais são esses setores, presidente? Onde é que o problema é mais grave? E o plano, ele tem mecanismos aí para priorizar alguns setores onde, entre esses 35, onde o problema seja ainda pior?
6: Nós vamos atender a todas as empresas impactadas, né? 5.300 empresas, todas as empresas impactadas pelo tarifaço. Claro que a gente tem algumas prioridades, são setores que estão sofrendo mais, né? Porque a gente tem muitas empresas, por exemplo, do setor de rochas, que pega muito, né, aí a região do Espírito Santo, que os Estados Unidos é o mercado principal. A gente tem o setor de madeira, que pega a região sul, que os Estados Unidos é o mercado principal, móveis, a gente tem calçados, têxteis, enfim, de várias regiões do Brasil. Nós vamos priorizar estes setores numa estratégia também setorial. A Apex Brasil, que a gente essa Brasileira de Promoção de Exportação, nós temos uma parceria com 29 entidades setoriais, empresariais, que estão conosco. Nessa, o Brasil, neste

mês de julho, nós. Exportamos 35 bilhões de dólares. De janeiro a julho, a balança comercial brasileira já registra 211 bilhões e 300 milhões para a China. Então, a exportação brasileira está num caminho muito importante. A gente já tem um superávit da balança comercial no Brasil deste ano, nessa metade do ano, de 50 bilhões de dólares, mas tem setores que estão sofrendo com o mercado americano. Então, nós estamos num movimento geral para trabalhar a diversificação das exportações brasileiras com um foco específico nas empresas que estão sendo afetadas. E a gente vai trabalhar com vários mercados. Vamos trabalhar com o Canadá, com o México, a gente vai trabalhar a África, vamos trabalhar com a Europa, que a gente tem esse acordo tão importante, com a Alemanha, vamos trabalhar com a Ásia principalmente, né? Não só China, mas Filipinas, Indonésia, Malásia, Singapura, que a gente acabou, que o Brasil acabou de assinar um acordo. Então é um grande movimento de ampliação das exportações do Brasil, de diversificação das exportações brasileiras. Mas principalmente, sabe, Mariana, para pegar na mão, para atender aquele empresário que de uma hora para outra está enfrentando um imposto de 40%. É para esse empresário que é esse plano. E o que, que a gente vai fazer? Nós vamos colocar compradores internacionais do produto dessa empresa frente a frente para que ele possa negociar. E a gente vai fazer isso, inclusive, com isenção de taxa. Nós não vamos cobrar os serviços que geralmente a Apex Brasil cobra, né? A gente tem alguns subsídios, mas dessa vez a gente vai fazer com uma isenção total de taxa para esses setores, porque realmente as empresas

0: para mudança de embalagem num valor de até R$40 mil. Então, as empresas que trabalharem com a Apex Brasil, que se inscreverem, que entrarem nesse nosso plano de diversificação, vão ter uma série de medidas de estar frente a frente com um comprador internacional, mas também de se preparar. E o empresário vai poder ele buscar uma certificação, vai poder ele, por exemplo, fazer uma adaptação no produto, e aí a gente vai ter uma metodologia, inclusive, de fazer um ressarcimento de até R$40 mil para realmente a gente trabalhar nos próximos 12 meses para que essas empresas encontrem um novo mercado. Nós não queremos e não vamos, Mariana, abandonar os Estados Unidos. Estados Unidos é um mercado muito importante, nós vamos continuar trabalhando nos Estados Unidos junto com as empresas brasileiras, inclusive junto com as empresas americanas. Nós temos um escritório, a Apex Brasil tem um escritório em Washington, onde nós vamos trabalhar para que o setor privado estimule, negocie um aumento das isenções. Nós queremos que mais produtos brasileiros fiquem isentos. Os produtos já isentos, nós queremos aumentar a nossa participação no mercado americano. Mas o nosso ponto principal agora é diversificar as exportações brasileiras e pegar na mão, apoiar esses empresários que estão sofrendo com esse aumento de tarifa repentina, né? O que muda os negócios, muda toda a estratégia. E a Apex Brasil, a Agência Brasileira de Promoção de Exportações, junto com 29 entidades do setor privado brasileiro, vão trabalhar a partir de hoje já, junto com as empresas, para que elas possam encontrar um novo mercado e seguir as exportações.
1: Presidente, o senhor mencionou até um atendimento individualizado que vai ser feito com as empresas, né? Ou seja, cada uma sendo atendida na sua especificidade. Exato. Os empresários, então, que estiverem, né, esses 5.300 empresários que estiverem interessados em receber esse apoio da Apex Brasil, como é que eles devem proceder? Onde eles podem procurar informação? Como é que eles podem acessar a Apex?
0: Eles podem procurar diretamente a Apex Brasil, que é apex.com.br. Então, a gente já está preparado para atender essas empresas, e o atendimento é individualizado, Mariana. Sabe por quê?

0: que cada empresa tem de calçado, de móveis, de plástico, enfim, de 29 setores que a gente está... Que nós estamos trabalhando nessa parceria, nesse grande movimento, nesse esforço de sonhar com outro mercado. Para que esse produto que é tão bom, que é resultado do trabalho de muitas pessoas, de homens, mulheres, empresários, empresárias, possam encontrar um novo caminho, possam encontrar um novo mercado. E é esse o trabalho que a gente começa a fazer a partir de hoje.
1: Muito bem, nós conversamos com o Aldemir Miller, presidente da Apex Brasil. Presidente, muito obrigada pela sua entrevista à Voz do Brasil.
0: Obrigado, Mariana, e obrigado aí a todos os ouvintes que acompanham a Voz do Brasil.
1: A medida preventiva foi tomada após a identificação de falhas na proteção de crianças e adolescentes.
2: A decisão faz parte de uma fiscalização iniciada na semana passada, após episódio que resultou na morte de um adolescente de 13 anos.
3: As transmissões ao vivo, as famosas lives, realizadas dentro da plataforma Discord, serão suspensas após determinação da Agência Nacional de Proteção de Dados, a ANPD. O bloqueio deve começar em até 3 dias úteis e vale também para outros recursos de compartilhamento de vídeo. Segundo a agência, foram identificados riscos graves relacionados ao uso das lives para violência, assédio, automutilação e incentivo ao suicídio envolvendo crianças e adolescentes. O Discord é uma plataforma que permite a troca de mensagens por texto, voz e vídeo. O serviço também reúne comunidades em que os usuários podem conversar e interagir em tempo real, sobretudo por meio das lives em jogos online. De acordo com a ANPD, pela forma como o serviço funciona, o Discord não consegue analisar o conteúdo das transmissões em tempo real. A plataforma depende de sistemas automatizados e de denúncias dos próprios

0: para os usuários para identificar possíveis violações, como explica o superintendente de fiscalização da ANPD, Fabrício Lopes.
1: Se o Discord não consegue ter acesso ao contexto, ele não consegue, de maneira espontânea e automatizada, agir em tempo para evitar essas violações que acontecem ali dentro, como exposição de crianças e adolescentes a conteúdo violento, a incitação à automutilação, a maus tratos e até tortura de animais. Entre outros conteúdos proibidos pelo artigo 6º do ECA Digital.
0: A agência ainda apura outras possíveis falhas, como problemas na verificação de idade e na remoção de conteúdos que violem os direitos de crianças e adolescentes. O superintendente de fiscalização da ANPD, Fabrício... Lopes explica ainda que a suspensão será mantida até que a empresa comprove a adoção de medidas técnicas, de segurança e de governança que sejam adequadas para proteger os menores de 18 anos.
1: Essa suspensão ela vai ser por prazo indeterminado, porque o motivo que justificou essa suspensão precisa ser vencido antes de que a plataforma possa restaurar essas funcionalidades. Enquanto permanecerem as razões técnicas que justificaram essa suspensão, a gente não entende como possível a restauração dessas funcionalidades.
0: O Discord tem 3 dias úteis para comprovar o cumprimento da determinação e 10 dias úteis para apresentar recurso. Caso sejam confirmadas as irregularidades, a empresa também poderá sofrer sanções previstas no Estatuto Digital da Criança e do Adolescente, o ECA Digital, incluindo multa de até R$50 milhões por infração. A decisão faz parte de uma fiscalização iniciada na semana passada, que investiga um grupo criminoso suspeito de incentivo ao suicídio por meio do Discord, resultando na morte de uma adolescente de 13 anos no último dia 22 de julho. Segundo a plataforma Discord, uma investigação interna identificou evidências de que a atividade criminosa foi coordenada em outras plataformas e afirma contar com equipes especializadas que trabalham no combate a indivíduos envolvidos em atividades violentas. Reportagem Thaís de Araújo.
2: Hoje é Dia Nacional dos Direitos Humanos.
3: E nesta data vamos falar sobre o Clique Cidadania, um aplicativo móvel gratuito desenvolvido que funciona como um guia digital de direitos, serviços e políticas públicas.
4: Encontrar o serviço público certo nem sempre é uma tarefa simples. Para ajudar nessa busca, o aplicativo Clique Cidadania reúne informações sobre direitos e orienta como acessar serviços de assistência social, saúde, educação, trabalho e renda. Além das orientações, o aplicativo também reúne canais de atendimento para situações de violação de direitos, como o Disque 100 e o Ligue 180, como detalha Fernanda Becker, coordenadora geral de promoção dos direitos das pessoas migrantes, refugiadas e apátridas.
5: É um lugar de acessar direitos. Você tem informação sobre o direito e sobre o... o órgão, a instituição que você pode buscar, né? E aí tem o geólogo... Você consegue já o referenciamento de achar onde está aquele espaço no seu território.
4: Como é integrado ao sistema de navegação do celular, também permite... permite traçar rotas até os locais de atendimento. O aplicativo... também pode atender a demandas específicas e disponibilizar novos temas, como explica Fernanda Becker.
5: Ele é um aplicativo dinâmico, né?
4: Ares Android. E oferece conteúdos em português, espanhol e inglês. Reportagem Luciana Colares de Holanda.
3: Certificado de Monitoramento, Execução e Controle, o CIMEC.
2: As inscrições devem ser feitas até o dia 9 de setembro e os resultados serão divulgados em 9 de outubro.
3: O endereço para inscrição é cimec.mec.gov.br.
2: Foram reabertas as inscrições para instituições de ensino criarem novos programas de residência médica.
3: Também é possível solicitar ampliação de vagas nos programas já existentes.
2: Novos pedidos podem ser feitos até 31 de agosto.
3: Podem participar instituições federais ligadas ao Ministério da Saúde ou da Educação, órgãos públicos e instituições privadas sem fins lucrativos.
2: A inscrição pode ser feita no site sigresidencias.saude.gov.br.
3: E essas foram as notícias do governo federal.
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3: Com produção da empresa Brasil de Comunicação.
2: Fique agora com o Minuto do TCU e em seguida as notícias do Poder Judiciário e do Congresso Nacional. Boa noite.
3: Boa noite para você, até amanhã.
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9: Presidente do STF se reúne com representações diplomáticas do grupo de países da América Latina e do Caribe.
10: Urna eletrônica ganha nova interface para as eleições 2026.
9: Para o STJ, poderes para atuação extrajudicial de advogado não limitam procuração geral em processos judiciais.
10: Boa noite, eu sou Marcela Luiz.
9: Eu sou Walter Lima.
10: O presidente do Supremo Tribunal Federal, ministro Edson Fachin, se reuniu hoje com representações diplomáticas do grupo de países da América Latina e do Caribe.
9: Na ocasião, ele destacou duas prioridades da agenda externa do STF. A primeira prioridade é a defesa da democracia constitucional que, segundo Fachin, se encontra sob pressão em diferentes partes do mundo. Na ocasião, ele falou sobre a importância da independência judicial. Vamos ouvir um trecho da fala do ministro.
11: Em particular, tenho buscado, seja multilateralmente, seja bilateralmente, contribuir para a articulação de uma rede de cortes supremas e tribunais constitucionais atentos para a autonomia dos juízes como pressuposto da democracia constitucional. Afinal, são os juízes, sobretudo os juízes constitucionais, os guardiões últimos dos direitos fundamentais.
10: A segunda prioridade da agenda... externa do Supremo, apontada por Fachin, é a ênfase na América Latina e no Caribe,

0: com a consolidação de uma região de encontro, de entendimento e cooperação.
1: O presidente do STF também destacou que o Supremo
2: reconheceu a validade das leis estaduais e a licitude da moratória da soja. Também decidiu pela consequente extinção das ações e procedimentos relacionados a... sua suposta ilegalidade.
0: Urna eletrônica ganha nova interface para as eleições 2026.
1: Com as novidades, votação será mais acessível.
3: Barra de progresso que permite ao eleitor acompanhar em tempo real o andamento da votação. Além dessas novidades, também foi ampliado o uso de Libras, a língua brasileira de sinais, em diferentes etapas da votação.
0: Procuração dada a advogado para atuar em processos continua válida, mesmo se conceder poderes para atuação fora da justiça, perante órgãos administrativos.
1: Essa conclusão é do STJ, Fátima Uchoa.
4: Ainda na fase de conhecimento em ação de indenização por danos morais, uma operadora de plano de saúde substituiu advogados e apresentou procuração que dava às novas representantes amplos poderes para o foro em geral e as autorizava a representá-la perante especialmente duas autarquias federais. A terceira turma do STJ reconheceu a regularidade da representação processual da empresa e afastou a necessidade da intimação pessoal no cumprimento de sentença. Segundo a relatora, ministra Nancy Andrighi, nesse caso, quando a procuração prevê expressamente poderes gerais para o foro, a inclusão de atribuições extrajudiciais, ainda que qualificadas como especiais, não restringe a representação judicial.
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0: Uma boa noite.
1: E até amanhã.
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7: Eu sou Paula Groba.
8: E eu sou Humberto Pinheiro.
7: E estes são os destaques de hoje do Jornal do Senado, que começa agora.
8: Senado aprova protocolos de atendimento a doenças cardiovasculares no SUS.
7: Vagas ociosas em ônibus escolares rurais poderão atender professores e universitários.
8: Segurança pública pode ter prioridade na restituição do imposto de renda.
7: Boa noite.
8: Boa noite.
7: Doenças cardiovasculares são a principal causa de morte no Brasil, mas em muitos casos o desfecho pode ser diferente quando o atendimento é rápido e o tratamento começa nos primeiros minutos.
8: É justamente para agilizar esse socorro que o Senado aprovou um projeto que prevê protocolos específicos para o atendimento desses casos no SUS. Os detalhes com o repórter Douglas Castilho.
9: O maior gargalo combatido pela proposta é a falta de previsão específica para que as unidades de pronto atendimento, UPAs, utilizem terapias trombolíticas, que consistem basicamente na utilização de remédios capazes de dissolver coágulos sanguíneos. Esse tipo de procedimento médico desempenha papel crucial na resposta imediata a casos como o de infarto do miocárdio, sobretudo em localidades onde não seja possível realizar práticas mais complexas como cirurgias. A relatora substituta, a senadora Damaris Alves, do Republicanos do Distrito Federal, falou da necessidade de aprovação da medida.
10: No infarto agudo do miocárdio, a rapidez no reconhecimento do quadro clínico e na instituição do tratamento adequado é fator decisivo para a sobrevida e o prognóstico do paciente.
9: Na prática, já existem normas do Ministério da Saúde que possibilitam a padronização do atendimento no SUS. Porém, os parlamentares optaram por dar força de lei ao protocolo. O projeto vai à sanção presidencial.
7: E seguiu para a sanção presidencial, o projeto que amplia as possibilidades de estoques de insumos pelo governo para

0: alimentação animal. A proposta altera o programa de venda em balcão da Conab, que facilita o acesso de pequenos criadores ao milho.
1: E destinação. Se a medida provisória não fosse aprovada antes do fim do seu... prazo de vigência, esse montante não poderia mais ser usado, como explicou o presidente do Senado.
2: Federal.
1: Como não sofreu alteração. Durante sua análise no Congresso Nacional, a medida provisória segue.

0: e para promulgação.
1: Professores e estudantes do ensino superior poderão utilizar vagas ociosas nos veículos.
2: São básica. Camilo apresentou uma emenda que permite que os estudantes de institutos federais também possam usar do benefício.
3: Mas muitas vezes o transporte ele vai ocioso, com assentos ociosos. Então, esses assentos vão permitir que professores, que muitas vezes precisam se deslocar, que às vezes não tem um transporte próprio, não tem incentivo, eles vão poder utilizar. E a gente incluiu, que não estava previsto, também os alunos dos institutos federais, que também muitas vezes sofrem com essa questão do transporte, deslocamento da sua casa aos campos.
2: Para possibilitar a utilização dos assentos vagos, o projeto modifica uma lei de 2004 que criou o Programa Nacional de Apoio ao Transporte Escolar.
1: Segurança pública e agilidade no atendimento a pacientes com câncer serão as principais prioridades do senador Sargento Reginauro, do PSDB do Ceará. Ele assumiu temporariamente a cadeira do senador Eduardo Girão do Novo, também do Ceará, que se licenciou do mandato para disputar as eleições de 2026 como candidato a vice-presidente.
4: Ao tomar posse, Reginauro afirmou que vai trabalhar pela efetivação da chamada Lei dos 60 Dias, que estabelece prazo máximo para o início do tratamento de pacientes com câncer após o diagnóstico. O senador lamentou que, em muitos casos, a demora do atendimento pelo SUS pode agravar a doença e até contribuir para a morte dos pacientes.
1: Reginauro também destacou ter sido o primeiro bombeiro a ocupar uma cadeira no Senado. Segundo ele, sua trajetória política começou na luta classista, em defesa dos profissionais da segurança pública, que à época tinham pouco reconhecimento e valorização.
5: Nós éramos uma categoria para ilustrar bem. O bombeiro é praticamente como um extintor, mas você só lembra dele na hora do incêndio. Hoje se debate a valorização dos profissionais da segurança.
4: Já o senador Carlos Fávaro, do PSD de Mato Grosso, defendeu o projeto de sua autoria que proíbe as apostas online, as chamadas bets. O parlamentar relatou casos de famílias que enfrentam dívidas, conflitos e perda de renda associados a apostas.
1: Segundo Fávaro, o problema vai além da atuação de plataformas irregulares e está relacionado ao próprio modelo de negócio das bets. O senador avalia que a regulamentação não é suficiente para eliminar os riscos e defende o fim das autorizações existentes, com um período de transição de até 5 anos.
6: Ouvi mães que não dormem mais porque os filhos apostam o salário inteiro, não tem como pagar o aluguel. Ouvi pais que descobriram que o cartão de crédito estava estourado porque o filho jovem entrou numa espiral de apostas que ele não consegue parar. Ouvi esposas que perderam o casamento porque o marido esconde dívidas de apostas.
4: Profissionais de segurança pública poderão ter prioridade no recebimento da restituição do imposto de renda.
1: O projeto foi aprovado pela Comissão de Assuntos Econômicos do Senado e, se não houver recurso para o plenário, segue para a Câmara dos Deputados. A reportagem é de Marcela Cunha.
7: Se virar lei, os profissionais de segurança pública terão preferência na restituição do imposto de renda, depois dos idosos e dos contribuintes, cuja principal fonte de renda é o magistério. A medida alcança os profissionais. De segurança pública previstos na Constituição e no Sistema Único de Segurança Pública, além dos agentes do sistema socioeducativo. Autor da proposta.
8: Alejo. Estamos falando de reconhecimento.
7: A mudança não altera o valor das restituições, nem cria uma nova despesa para o governo, como explicou o presidente da Comissão de Assuntos Econômicos, o senador Renan Calheiros, do MDB de Alagoas.
9: Não tem repercussão fiscal, inverte. Apenas a ordem das prioridades. E atende com.

0: com edição de Paula Groba e trabalhos técnicos de Eliseu Caires.
1: Deputados criam um programa que promove o trabalho e acaba com a escala 6x1. A congressista argumenta que a mudança amplia o tempo de descanso e de convivência familiar dos trabalhadores.
2: Benedita da Silva considera que a redução da jornada também pode favorecer a saúde e a produtividade dos cidadãos. Para ela, os avanços tecnológicos permitem rever o tempo de trabalho sem retirar direitos ou comprometer a atividade econômica.
1: Carlos Aratini, do PT de São Paulo, defende o fim da escala 6x1 e a redução da jornada de trabalho semanal para 40 horas, sem diminuição dos salários. O deputado pede que a presidência do Senado dê andamento à proposta aprovada pela Câmara.
2: Carlos Aratini argumenta que a medida vai permitir mais convivência entre os trabalhadores e suas famílias. Segundo o deputado, a redução da jornada também é viável diante dos ganhos de produtividade proporcionados pelas novas tecnologias.
1: Trabalho. Projeto que permite a participação de sindicalistas em conselhos de estatais avança na Câmara. A repórter Maria Neves traz mais informações sobre a proposta.
3: A Comissão de Trabalho da Câmara aprovou o projeto do deputado Raimundo, PT do Rio de Janeiro, que autoriza a participação de dirigentes sindicais nos conselhos de administração de empresas públicas ou de economia mista. Atualmente, a legislação proíbe a presença de sindicalistas nesses conselhos. Para Raimond, essa vedação não se justifica e é inconstitucional. Na opinião do deputado, impedir que um cidadão ocupe o cargo de representante eleito dos empregados em um conselho de administração de empresa estatal por ser dirigente sindical se choca com a liberdade associativa prevista na Constituição. Relator do texto, o deputado Bongás, do PT do Rio Grande do Sul, acrescenta que ninguém melhor que o dirigente sindical para defender os interesses dos trabalhadores nos conselhos das empresas públicas.
4: Quando a categoria precisa indicar alguém, o dirigente sindical pode também ser indicado. E eu quero dizer, até como ex-dirigente sindical, responsável de estudar com mais profundidade, dedicação de tempo, conhecimento das legislações, que ele pode exercer melhor esta representação da categoria nos interesses da estatal.
3: Como forma de evitar um possível conflito de interesses, o projeto prevê situações em que o dirigente sindical não deve participar das decisões do Conselho de Administração. A proposta veda a participação nas deliberações sobre assuntos que envolvam relações sindicais, remuneração, benefícios e vantagens, inclusive em matérias de previdência complementar e assistenciais. O projeto que autoriza a participação de dirigentes sindicais nos conselhos de administração de empresas públicas ainda será analisado pelas comissões de administração e de Constituição e Justiça. Da Rádio Câmara de Brasília, Maria Neves.
2: Silvia Cristina, do PP de Rondônia, cobra a votação da proposta de emenda à Constituição que garante a transposição de servidores dos ex-territórios para os quadros da União. A deputada critica o fato de a proposta estar parada na Câmara há mais de 2 anos.
1: Por isso, Silvia Cristina pede o apoio dos colegas para reunir as 22 assinaturas necessárias à inclusão da PEC na pauta da Comissão de Constituição e Justiça. Para a deputada, a medida representa justiça e reconhecimento aos trabalhadores dos ex-territórios.
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1: Propostas de privatização e alinhamento geopolítico externo.
2: Jandira Fegali argumenta que o país deve usar suas riquezas estratégicas para gerar empregos e fortalecer a indústria. Ela defende um Brasil competitivo e
1: crédito para renegociar dívidas rurais e afirma que nenhum produtor conseguiu acessar o benefício.
2: Afonso Rand defende mudanças na medida para garantir o refinanciamento aos produtores que atendam aos critérios estabelecidos. O deputado observa que mais de 180 mil agricultores gaúchos dependem da renegociação para retomar a produção.
1: Célia Chacriabá, do PSOL de Minas Gerais, alerta que julgamentos de ações previstos no STF podem enfraquecer o licenciamento ambiental e facilitar a exploração mineral em territórios indígenas e quilombolas. Ela chama atenção para os riscos à saúde das comunidades e para a biodiversidade.
2: Célia Chacriabá também cobra a votação na Câmara do projeto que criminaliza a misoginia. Para a deputada, adiar a análise da proposta significa deixar as mulheres mais vulneráveis à violência.
3: Previdência.
1: O projeto que reconhece o trabalho das mulheres no setor de pesca artesanal já está pronto para sua última votação na Câmara. A repórter Silvia Munhato conta quais as medidas propostas.
4: A Comissão de Defesa dos Direitos da Mulher da Câmara aprovou o projeto que reconhece formalmente as mulheres que atuam em todas as etapas da cadeia produtiva da pesca artesanal, como trabalhadoras do setor. Na prática, o texto assegura a elas acesso a direitos sociais e previdenciários, como auxílio-doença, seguro-defeso e salário-maternidade. O projeto define como trabalhadoras da pesca as mulheres que exercem atividades de preparo de redes e embarcações, captura, cultivo e manejo de organismos aquáticos. Também estão incluídas as fases de beneficiamento, transporte, comercialização e até a gestão e produção de conhecimento ligadas à cultura pesqueira. A deputada Laura Carneiro, do PSD do Rio de Janeiro, autora do projeto, afirma que a proposta deixa de ver o trabalho dessas mulheres como um complemento do realizado por seus companheiros.
5: E, ao mesmo tempo, ela tem que estar disponibilizado a ela as linhas de crédito que são disponibilizadas aos pescadores artesanais e também, e muito importante, quando do defeso ela não recebe nada. Então imagina, ela é uma marisqueira, trabalha no marisco, mas ela não é considerada pescadora artesanal e ela não recebe nada.
4: A deputada Rogéria Santos, do Republicanos da Bahia, relatora do texto, diz que a cadeia produtiva da pesca depende diretamente do trabalho feminino, especialmente no beneficiamento do pescado, para agregar valor ao produto. A proposta que reconhece o trabalho das mulheres na cadeia produtiva da pesca ainda será analisada pela Comissão de Constituição e Justiça. Da Rádio Câmara de Brasília, Silvia Munhato.
2: Giovânia de Sá, do Republicanos de Santa Catarina, defende a revisão das regras de aposentadoria especial para trabalhadores expostos a agentes nocivos. A proposta reduz exigências de idade criadas pela reforma da Previdência e prevê benefício de 100% da média das contribuições.
1: Relatora da matéria, Giovânia de Sá pede urgência para a votação no plenário. A deputada avalia que as regras da reforma da Previdência prejudicaram categorias submetidas a atividades insalubres, como mineiros, metalúrgicos e trabalhadores expostos a agentes químicos, físicos ou biológicos.
3: Desenvolvimento Regional.
2: Padre João, do PT de Minas Gerais, reclama do fechamento de agências do Banco Itaú em pequenos municípios da Zona da Mata. Ele defende que a instituição financeira, sindicatos, Ministério do Trabalho e órgãos de defesa do consumidor promovam debates sobre os impactos da medida.
1: Para exemplificar a insensibilidade do fechamento, Padre João cita Urucânia, cidade onde a maioria dos 4.500 clientes do banco tem dificuldades para usar serviços digitais. Ele destaca que servidores estaduais vão ter que buscar atendimento presencial em outros municípios.
3: Educação.
2: Na avaliação do IDEB, Índice de Desenvolvimento da Educação Básica, o município de Parnarama, no Maranhão, alcançou o primeiro lugar do estado na categoria Anos Finais da Rede Pública Municipal. Para Rubens Pereira Júnior, do PT, o resultado é fruto do esforço conjunto da Secretaria Municipal de Educação, do Corpo Docente e das famílias.
1: Segundo Rubens Pereira Júnior, a conquista reflete a convicção de que o desenvolvimento social e a construção de um futuro melhor só ocorrem quando a educação é entendida como pilar de transformação. Ele reforça o compromisso de apoiar o avanço dos indicadores da região.
3: Justiça.
2: Jorge Sola, do PT da Bahia, cobra investigações e a responsabilização de políticos da oposição sobre denúncias de um desvio bilionário de recursos do INSS e de contratos irregulares envolvendo o Banco Master e a gestora Reag Investimentos.
1: Para Jorge Sola, decisões de ministros do STF indicados na gestão anterior e a condução da CPI do INSS são exemplos de proteção a alguns investigados. Por outro lado, o parlamentar destaca a recuperação de mais de 2 bilhões de reais para os aposentados, promovida pelo atual governo.
2: Júnior Amaral, do PL de Minas Gerais, cita o escândalo envolvendo fraudes no INSS para reiterar críticas ao governo federal. O deputado questiona supostas relações entre pessoas ligadas à atual gestão e integrantes apontados como envolvidos no esquema.
1: Júnior Amaral também acusa parlamentares governistas de tentarem distorcer os fatos, afirmando que o eleitorado deve dar uma resposta nas urnas. O parlamentar afirma que é preciso responsabilizar os envolvidos nas fraudes e combater a corrupção no país.
3: Segurança Pública.
2: Luiz Couto, do PT da Paraíba, defende a aprovação do projeto que criminaliza a misoginia. Na visão do deputado, manifestações de ódio e discriminação contra as mulheres não podem ser confundidas com opinião ou liberdade de expressão.
1: Luiz Couto lembra que o projeto já foi aprovado pelo Senado e teve o regime de urgência aprovado na Câmara. O parlamentar acredita que a votação da proposta é um passo importante para reforçar a proteção às mulheres.
2: Para Fernanda Pessoa, do PSD do Ceará, a Lei Maria da Penha representa uma das principais conquistas brasileiras no enfrentamento à violência contra a mulher. Mas a deputada cobra mais avanços no que diz respeito à prevenção, proteção e punição a agressores e autores de feminicídios.
1: Fernanda Pessoa ressalta a trajetória de Maria da Penha, que transformou sua dor em luta em defesa das brasileiras. Ela também defende urgência na aprovação da lei que tipifica a misoginia, sustentando que o ódio e o desprezo contra as mulheres precisam ser enfrentados pelo Estado e pela sociedade.
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3: Política.
7: Tadeu Venere, do PT do Paraná, critica a tentativa de registro de candidaturas de agentes políticos declarados inelegíveis pela Justiça Eleitoral. O deputado cita ainda a ausência de candidatos em debates para cargos majoritários.
1: De acordo com Tadeu Venere, a Operação Lava Jato teria causado prejuízos ao Paraná e ao Brasil, com impacto sobre o mercado de trabalho. Para ele, envolvidos na ação buscam novos cargos públicos, apesar das restrições impostas pela Justiça.
7: João Carlos, do Republicanos, do Amazonas, anuncia seu retorno à Câmara de Vereadores de Manaus depois de ter atuado por 4 meses como deputado federal. Em sua avaliação, o conhecimento acumulado em Brasília servirá para conectar melhor as demandas locais ao debate nacional.
1: João Carlos observa que a atuação federal serviu para reafirmar a importância do Estado e da região amazônica para o restante do país, não apenas como paisagem distante. Ele ressalta ainda a relevância da atuação de vereadores no cotidiano das famílias e nas comunidades locais.
3: Ciência e tecnologia.
7: A Câmara aprovou a criação de um programa para promover a inclusão digital de idosos. A repórter Paula Bittar acompanhou a votação.
8: A Comissão de Constituição e Justiça da Câmara aprovou um projeto que cria o 60 Digital, o Programa Nacional de Oficinas Digitais para a Terceira Idade. O objetivo é promover a inclusão digital por meio de capacitação tecnológica gratuita. A proposta prevê parcerias com escolas, universidades, centros de convivência e outras instituições para as oficinas, que deverão abordar temas como usos de smartphones e aplicativos de comunicação, acesso a serviços bancários e públicos digitais, navegação segura na internet e prevenção a golpes digitais e uso das redes sociais de forma segura e produtiva. O relator na CCJ, deputado Júlio César Ribeiro, do Republicanos do Distrito Federal, ressaltou a importância da inclusão dessa faixa etária.
9: A tecnologia faz parte da nossa vida e precisa estar ao alcance de todos, inclusive da população idosa. A proposta, ela é simples. É ajudar os idosos a terem mais autonomia e segurança para o celular, acessar serviços, se comunicar e utilizar as ferramentas digitais no seu dia a dia. É inclusão, independência e mais qualidade de vida para quem tanto já contribuiu com o nosso país.
8: O projeto que cria o Programa Nacional de Oficinas Digitais para a Terceira Idade já pode seguir ao Senado. Da Rádio Câmara, de Brasília, Paula Bittar.
1: Merlong Solano, do PT do Piauí, pede que o Congresso regulamente as plataformas digitais para combater crimes praticados na internet. Para o deputado, as redes são usadas para disseminar discursos de ódio, desinformação, golpes financeiros e conteúdos prejudiciais às crianças.
7: Merlong Solano defende a suspensão da Discord no Brasil por considerar que a plataforma não oferece proteção adequada ao público infantil. O parlamentar também pede a votação de projetos que regulamentam as Big Techs e combatem a disseminação de notícias falsas.
3: Comissões.
1: Glauber Braga, do PSOL do Rio de Janeiro, critica a abertura de processo contra a deputada Érica Hilton, do PSOL de São Paulo, no Conselho de Ética. O parlamentar acusa o órgão da Câmara de agir de forma seletiva.
10: O Conselho sem ética tem que acabar. Está virando praxe. Atacam, agridem e aí depois, quando a pessoa se defende, tocam o Conselho de Ética para cima para tentar calar vozes divergentes. Eu quero saber quando que o Conselho...

0: Quem gostou dá um gritão aí.
1: Dá um gritão aí, São Paulo.
0: No 12.
2: No 12, Fê.
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5: Felipe Araújo, de um jeito um tanto quanto diferente. Mais ou menos assim, ó.